0: 1,3%.
1: O gerente de pesquisa do IBGE, André Macedo, destaca os setores que mais cresceram em março.
2: As influências positivas mais importantes foram assinaladas por COC, produtos derivados do petróleo e biocombustíveis e produtos químicos. A atividade de produtos derivados do petróleo e biocombustíveis, que marcou o quarto mês seguido de crescimento na produção e avançou nesse período 11,5%, foi impulsionada em grande parte pela maior produção de óleo diesel, enquanto que no setor de produtos químicos observa-se a maior produção dos produtos ligados ao setor agrícola, com destaque para adubos e fertilizantes.
0: Segundo o IBGE, a indústria já acumula expansão de 3,1% neste ano de 2026.
1: Inaugurada essa semana em Pelotas, no Rio Grande do Sul, a primeira Casa da Igualdade Racial do Estado.
0: O espaço oferece atendimento jurídico, psicológico e social a vítimas de racismo, além de ações culturais, educativas e de inclusão produtiva voltadas à população negra.
1: É a terceira unidade em funcionamento no país.
3: A iniciativa pretende fortalecer comunidades, ampliar oportunidades e enfrentar o racismo de forma articulada. A unidade gaúcha é a terceira do país. Todas foram construídas numa parceria entre o governo do Brasil, estados e municípios. E cada uma custou cerca de R$1 milhão. A ministra da Igualdade Racial, Raquel Barros, fala da importância desse espaço para a comunidade negra do país.
4: As mulheres negras sempre precisam de apoio, sofrem muitas violências e a gente não tinha um espaço adequado para receber essas pessoas. É um trabalho de promover dignidade para quem mais precisa e a população negra é a maioria nesse país e a gente sabe que a gente já precisa avançar muito, mas existe uma escolha desse governo. E a escolha desse governo é fazer com que o Brasil seja um Brasil que tenha direito para todas as pessoas.
3: O espaço possui atividades permanentes de ações educativas voltadas ao fortalecimento da identidade negra. E ainda neste primeiro semestre, mais 3 casas da igualdade racial serão inauguradas no país. 2 em Minas Gerais e 1 na Bahia. Reportagem Cleide Lopes.
0: Começa oficialmente no dia 21 de junho.
1: E por isso o Ministério da Saúde está alertando para a vacinação contra a gripe mais comum durante o frio.
0: Entre os grupos prioritários estão crianças, gestantes, idosos, pessoas com doenças crônicas, indígenas e quilombolas.
5: Com a proximidade do inverno, a procura pela vacina contra a gripe tem aumentado na Unidade Básica de Saúde número 1 em Brasília. Nesta quarta-feira, no período da tarde, a movimentação era intensa, mas Cláudio Regis Rangel aguardava sua vez na fila pacientemente. Para ele, que é professor de educação física, a vacinação é indispensável.
6: Não tem coisa pior do que ficar doente. Segundo, que eu não quero também transmitir para as pessoas que eu trabalho com pessoas de 60 a mais. Então, não posso nem resfriar.
5: Quem também aguardava a vez para se imunizar era Ivonilde Maria de Mesquita Gomes. A aposentada conta que se vacina regularmente e hoje separou o período da tarde para tomar o imunizante contra a gripe.
7: Desde que eu completei 60 anos que eu faço, né? Porque se você fica gripada, bem, os sintomas são mais leves, sabe?
5: Mais de 17 milhões de doses da vacina contra a gripe já foram distribuídas no país pelo governo. As doses reforçam os estoques das UBSs para a campanha nacional de vacinação contra a influenza, que começou em 28 de março nas regiões Nordeste, Centro-Oeste, Sul e Sudeste. Realizada anualmente pelo Ministério da Saúde, com apoio de estados e municípios, a mobilização prioriza crianças, gestantes e idosos com 60 anos ou mais, grupos mais suscetíveis a formas graves da doença. Éder Gatti, diretor do Programa Nacional de Imunizações, explica que a vacina é a principal forma de prevenção e os imunizantes atuais reduzem hospitalização. gerações.
8: É uma vacina que protege muito bem, ela é produzida no Brasil pelo Instituto Butantan e ela protege para 3 tipos de vírus da gripe e o objetivo dela é principalmente evitar hospitalização e morte.
5: O diretor do Programa Nacional de Imunizações destaca também que a vacina disponibilizada no SUS é segura.
8: É uma vacina muito segura, o Brasil usa ela já há mais de 2 décadas e todos os anos a gente renova a composição dessa vacina conforme orientações da

0: Organização Mundial de Saúde.
1: Além da vacina contra a gripe, o SUS oferece imunização contra o vírus sincicial respiratório para gestantes entre a 28ª e a 36ª semana de gestação. Ela protege os bebês contra bronquiolite e formas graves de infecções respiratórias, transferindo anticorpos via placenta. A aplicação é dose única e recomendada em cada gestação. Reportagem Gabriela Noronha.
2: E o Brasil já atingiu a marca de 1 milhão de gestantes vacinadas contra o vírus sincicial respiratório, causador de doenças como bronquiolite e a pneumonia em bebês.
3: A vacinação das gestantes vem sendo oferecida de forma inédita pelo SUS e garante a proteção dos bebês nos primeiros dias de vida, quando eles são mais vulneráveis a terem complicações graves provocadas pelos vírus.
2: Além da vacina, o SUS também passou a oferecer o Nirsevimab, um medicamento que garante a proteção imediata contra o vírus e é indicado para prematuros e crianças pequenas com comorbidades, como doenças cardíacas e pulmonares.
3: O ministro da Saúde, Alexandre Padilha, destacou que a vacina introduzida em dezembro na rede pública já reduziu em 63% a morte de bebês pelo vírus sincicial respiratório e em mais de 50% os casos de internação por esse vírus.
2: Padilha também convocou as mamães a se protegerem.
4: Gestante, a partir da 28ª semana, se vacine para bronquiolite. Nasceu o bebê prematuro, Nirsevimab já disponível nas maternidades.
2: E um recorde na saúde do país. O Brasil registra um número histórico de transplantes em 2025.
3: Ao todo foram 31 mil procedimentos, o que representa um aumento de 21% em relação a 2022.
2: De acordo com o Ministério da Saúde, o número é resultado dos investimentos em melhoria logística e distribuição entre os estados.
3: No ano passado foram destinados R$1,5 bilhão para o Sistema Nacional de Transplantes, um crescimento de 37% comparado a 2022.
2: Além disso, o aumento de transplantes também conta com um esforço da Força Aérea Brasileira no transporte ágil dos órgãos e equipes médicas. Foram mais de 4 mil voos nesse período.
3: O esporte brasileiro atinge marca histórica e chega ao recorde de contemplados pelo Bolsa Atleta.
2: O programa oferece apoio financeiro a mais de 11 mil esportistas e garante condições de treinamento e participação em competições nacionais e internacionais.
5: O programa Bolsa Atleta alcançou em 2026 o maior número de beneficiários da história. Com a inclusão de mais 32 atletas, o total chega agora a 11.214 contemplados em todo o país, um aumento de 10% em relação ao recorde anterior de 10.196 registrado em 2025. Os novos beneficiários fazem parte da categoria Atleta Pódio, voltada a esportistas de alto rendimento, que estão entre os melhores do mundo em suas modalidades. Ao todo foram incluídos atletas olímpicos, paralímpicos e surdo-olímpicos, com destaque para modalidades como natação, atletismo, judô e ciclismo, além de atletas guia que auxiliam competidores com deficiência visual. O Bolsa Atleta é um programa coordenado pelo Ministério do Esporte que oferece apoio financeiro para treinamento e participação em competições. O benefício atende diferentes fases da carreira esportiva, desde a base até o alto rendimento, com foco em garantir condições para o desenvolvimento dos atletas brasileiros. Dilson Santa Fé, para a Voz do Brasil.
2: E essas foram as notícias do Governo do Brasil.
3: Uma realização da Secretaria de Comunicação Social da Presidência da República.
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3: Fique agora com as notícias do Poder Judiciário e do Congresso Nacional. Uma boa noite.
2: Boa noite para você e até amanhã.
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8: STF autoriza nova fase da operação Compliance Zero.
9: Ex-governador do Acre, Gladson Cameli, é condenado a mais de 25 anos de prisão, maior pena já aplicada pelo STJ.
8: Ministra Carmen Lúcia participa da última sessão de julgamentos, ocupando a presidência do TSE.
10: Boa noite, eu sou Carlos Eduardo Cunha.
11: E eu sou Walter Lima.
10: O STF autorizou a nova fase da Operação Compliance Zero.
11: O ministro André Mendonça atendeu o pedido da Polícia Federal. Marcelo Della Libera.
12: O ministro do STF, André Mendonça, autorizou a operação que investiga fraudes envolvendo o Banco Master. A Polícia Federal aponta indícios de que o senador Ciro Nogueira teria atuado em favor do banqueiro Daniel Vorcaro em troca de vantagens indevidas. A decisão também determinou a prisão temporária de Felipe Vorcaro, apontado como operador financeiro do esquema. A investigação apura suspeitas de corrupção, lavagem de dinheiro e ocultação patrimonial.
10: O ex-governador do Acre, Gladson Cameli, foi condenado a 25 anos e 9 meses de prisão.
11: Essa foi a maior pena já aplicada pelo STJ em uma ação originária. Fátima Uchoa.
13: Segundo a acusação, Cameli era o líder de uma organização criminosa composta por núcleos familiares, políticos e empresariais. E os atos ilícitos iniciados em 2019 já teriam provocado prejuízo superior a 16 milhões de reais aos cofres públicos. Ele foi condenado pela prática de crimes como lavagem de dinheiro e fraudes em licitações. A Corte Especial do STJ também determinou o pagamento de multa e de indenização ao Estado do Acre no valor de mais de 12 milhões de reais, além da perda do cargo de governador, mas Cameli já havia renunciado no mês passado, pretendendo concorrer ao Senado. A relatora foi a ministra Nancy Andrighi.
10: Ministra Carmen Lúcia participa da última sessão de julgamentos ocupando a presidência do TSE.
11: Ela reafirmou a luta pela democracia e igualdade feminina. Fábio Ruas.
14: Aplaudida de pé pelo plenário, após a exibição de um vídeo sobre a trajetória dela, a ministra encerrou mais um ciclo no TSE, reafirmando o compromisso com a democracia e com a ocupação de espaços de poder por mulheres. Carmen Lúcia foi a primeira mulher a presidir o Tribunal da Democracia. No primeiro ciclo no TSE, ela presidiu a corte de abril de 2012 a novembro de 2013.
15: Candidatas têm mais dificuldades que os candidatos, as advogadas têm mais dificuldades que os advogados, as defensoras públicas têm mais dificuldades que os defensores. Isto não é um problema de civilidade, isso é um problema de humanidade.
14: A posse do ministro Nunes Marques na presidência do TSE e do ministro André Mendonça na vice-presidência vai ser na próxima terça-feira, dia 12 de maio.
10: Desembargadora Margarete Costa toma posse administrativa como ministra do TST.
11: Ela será a 12ª mulher a ocupar o cargo. William Nascimento.
16: Margarete Costa já soma 36 anos de carreira na magistratura trabalhista. Ela será a 12ª mulher a ocupar o cargo desde que o tribunal foi instalado em setembro de 1976. A ministra iniciou a trajetória como juíza do trabalho na década de 1990. Em 2014, foi promovida a desembargadora no TRT-5 da Bahia, tendo inclusive atuado como desembargadora convocada no TST.
10: TRF2 mantém na Justiça Federal ação do MPF contra a Igreja Universal por assédio judicial a jornalista.
11: Com o novo resultado, a ação retorna à Justiça do Rio de Janeiro. Sabrine Menezes.
17: O caso começou em 2020, quando 144 ações praticamente idênticas foram ajuizadas por pastores da Igreja Universal do Reino de Deus em 19 estados contra o jornalista. A apuração do MPF identificou que as petições tinham um padrão e foram ajuizadas no mesmo período, indicando uma atuação coordenada para dificultar a defesa e sobrecarregar o judiciário. Para o TRF2, como MPF é autor do caso, a competência é da Justiça Federal e não da Justiça Estadual. Na ação, o MPF pede a condenação da Universal ao pagamento de indenização mínima de R$5 milhões por danos morais coletivos, que deverão ser destinados a iniciativas de proteção à liberdade de imprensa.
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10: Boa noite.
11: E até amanhã.
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1: Eu sou Paula Groba.
2: E eu sou Ricardo Nakaoka.
1: E estes são os destaques de hoje do Jornal do Senado, que começa agora.
2: Nova lei endurece regras e combate fraudes no seguro defeso.
1: Comissão aprova proibição de ligações automáticas de telemarketing.
2: Projeto cria rede de proteção para trabalhadoras domésticas vítimas de violência.
1: Boa noite.
2: Boa noite.
1: A denúncia de agressões e tortura contra uma trabalhadora doméstica grávida no Maranhão acendeu um alerta sobre a violência sofrida por mulheres dentro do ambiente de trabalho.
2: Diante da repercussão do caso, chegou ao Senado um projeto que cria uma rede nacional de proteção para trabalhadoras domésticas vítimas de abusos e maus tratos. Repórter Alexandre Campos.
3: Pela proposta, o atendimento deverá ser integrado e respeitar o tempo, a vontade e as decisões da vítima de violência doméstica. Segurança da pessoa agredida, discrição, linguagem acessível e respeitosa também deverão ser observadas pelos agentes da rede de acolhimento. Por outro lado, serão vedadas condutas que revitimizem a pessoa agredida, discriminação ou preconceito contra ela, demora na prestação de apoio e pedidos desnecessários de relato do ocorrido. A autora do projeto, a senadora doutora Eudócia, do PSDB de Alagoas, afirmou que a ausência de um protocolo nacional pode comprometer a segurança e proteção das vítimas de violência doméstica.
4: O protocolo contribuirá para aumentar as denúncias de violência contra as mulheres que se sentirão amparadas pela lei e encorajadas a procurar ajuda.
3: O projeto ainda prevê indicadores de avaliação para apurar a qualidade do atendimento. Em caso de descumprimento do protocolo, tanto o órgão como o agente responsável estarão sujeitos à sanção.
1: E o programa Antes que Aconteça, de prevenção à violência doméstica e ao feminicídio, apresentado pela senadora Daniela Ribeiro, virou lei.
2: A iniciativa soma ações de educação, acolhimento às vítimas e vigilância aos agressores. Repórter Raíssa Abreu.
5: A iniciativa da senadora Daniela Ribeiro, do PP da Paraíba, prevê ações educativas, estruturas de apoio às vítimas em instituições públicas e privadas e medidas de proteção, como o uso da inteligência artificial para monitorar agressores. Durante a votação da proposta em plenário, a senadora destacou a formação de defensoras populares, capacitadas para evitarem os casos de violência.
6: Não precisa mais a história de briga de marido e mulher, ninguém meter a colher, não. Todo mundo mete a colher, sim. E isso é para salvar vidas. Quando vê ali que aquela mulher disse assim, não, mas eu não quero denunciar porque é o pai dos meus filhos. A gente sabe que tem todas essas dificuldades. Mas aí, essa defensora popular tem a condição de fazer a denúncia.
5: Também estão previstas ações de recuperação e reeducação de agressores, como as rodas de conversa.
1: Em meio ao aumento de denúncias de fraudes em benefícios sociais, o governo federal endureceu as regras para a concessão do seguro defeso, pago a pescadores artesanais durante o período em que a pesca é proibida.
2: A nova lei, sancionada pelo presidente Lula, cria mecanismos mais rigorosos de controle e prevê punições mais severas para irregularidades. Os detalhes com o repórter Henrique Nascimento.
7: A nova lei do seguro defeso cria exigências como identificação biométrica e inscrição no cadastro único para pescadores artesanais terem acesso ao benefício. O texto também autoriza o pagamento de parcelas pendentes de anos anteriores, desde que os pedidos tenham sido feitos dentro do prazo legal. Durante a votação no Senado, parlamentares divergiram sobre os mecanismos de controle previstos na proposta. O senador Rogério Marinho, do PL do Rio Grande do Norte, criticou pontos do texto e afirmou que as mudanças poderiam facilitar irregularidades.
8: O governo do PT disse, olha, nós queremos evitar os furos, queremos evitar os ralos, queremos evitar a corrupção, porque a CGU identificou os problemas. Aí o relatório vem na contramão.
7: Já o relator da proposta, senador Beto Faro, do PT do Pará, rebateu as críticas e afirmou que a lei amplia as punições para fraudes.
9: Não é verdade que aqui se afrouxa qualquer questão, muito pelo contrário, é mais punição. Inclusive, as entidades, elas são chamadas a colaborar com o governo.
7: A nova nova legislação também amplia a transparência do programa e cria regras de atualização cadastral dos pescadores.
1: E o Congresso Nacional vai analisar duas medidas provisórias editadas pelo governo federal que destinam até 14,5 bilhões de reais para o financiamento de caminhões, ônibus e micro-ônibus. O objetivo é reduzir os impactos econômicos dos conflitos no Oriente Médio e renovar a frota rodoviária do país.
2: Outra medida abre crédito extraordinário de 17 bilhões de reais para ampliar o acesso ao crédito. Transportadores autônomos, cooperativas e empresas do setor poderão contratar o financiamento até o dia 28 de agosto.
1: Ligações automáticas que interrompem o trabalho, o descanso e até o sono dos brasileiros podem estar com os dias contados. A Comissão de Ciência e Tecnologia do Senado aprovou um projeto que proíbe chamadas de telemarketing feitas por robôs sem qualquer atendimento humano.
2: Pelo texto, o uso de ligações automatizadas só será permitido para confirmação de uma compra ou contrato feitos anteriormente em outro canal de venda. Repórter Rodrigo Rezende.
10: Se você tem um celular, é muito provável que já se cansou de receber dezenas, às vezes centenas de ligações de números desconhecidos com mensagens automáticas oferecendo produtos dos mais diversos, de planos de academia a empréstimos consignados. Muita gente nem atende mais o telefone por causa disso. A Comissão de Ciência e Tecnologia do Senado aprovou um projeto do senador Ciro Nogueira, do Progressistas do Piauí, que proíbe ações de telemarketing para venda ou adesão de produtos sem que haja intervenção humana. Ou seja, ficariam vedadas as abordagens telefônicas automáticas com os chamados robôs. O relator da proposta, senador Hamilton Mourão, do Republicanos do Rio Grande do Sul, afirmou que os consumidores estão cansados do excesso de ligações automatizadas.
11: Hoje, volta e meia, a gente recebe uma sequência de ligações que são efetivamente ligações feitas por robôs. E esse projeto vem exatamente para impedir que essas coisas continuem a acontecer.
10: Mourão acatou uma emenda que prevê que o uso de ligações automatizadas só será permitido para confirmação de uma compra ou contrato feitos anteriormente em outro canal de venda, um processo conhecido como dupla checagem. A proposta segue agora para análise da Câmara dos Deputados.
1: E em muitas regiões do Brasil, fazer uma ligação ou acessar a internet ainda é um desafio diário. Para tentar mudar essa realidade, a Comissão de Ciência e Tecnologia aprovou um projeto que amplia a cobertura de celular e internet em áreas de difícil acesso.
2: A proposta ainda passará por uma segunda votação antes de seguir para a Câmara dos Deputados. Repórter Márcio Maturana.
12: Operadoras de celular e de internet podem ter que assumir compromisso de abrangência na cobertura para atender a regiões de difícil acesso ou menos atraentes economicamente. Um projeto aprovado em primeiro turno na Comissão de Ciência e Tecnologia previa essa obrigação apenas em áreas rurais, mas a delimitação foi retirada pelo relator, o senador Hamilton Mourão, do Republicanos do Rio Grande do Sul.
13: Entendemos que a lei não deve delimitar uma destinação específica para os recursos oriundos dos leilões de radiofrequência, como no caso o atendimento de áreas rurais. Isso porque a tecnologia é dinâmica e o objetivo de cobertura do campo pode ser alcançado sem uma amarra legal que pode engessar a aplicação dos investimentos.
12: Pelo texto, os compromissos das empresas associadas à exploração das faixas de frequência de celular e internet devem representar pelo menos 90% do valor mínimo da licitação. Esse projeto agora aguarda uma segunda votação na própria Comissão de Ciência e Tecnologia antes de seguir para a Câmara dos Deputados.
1: O presidente do Senado, Davi Alcolumbre, anunciou o lançamento do site História do Senado. O portal já está disponível e reúne fatos marcantes da instituição. A iniciativa celebra os 200 anos do marco inicial do Parlamento Brasileiro, quando foi instalada a Assembleia Geral Legislativa em 1826.
2: Alcolumbre destacou que o especial Senado 200 anos inclui 8 documentários sobre momentos importantes da atuação da Casa. O site também reúne análises das constituições brasileiras, registros de posses presidenciais e textos sobre a participação do Senado em temas fundamentais, como relações internacionais, meio ambiente, direitos humanos, cultura e patrimônio. Para o presidente do Congresso Nacional, a iniciativa amplia o acesso da sociedade às informações, ao oferecer conteúdo amplo e organizado.
14: Ao celebrar o bicentenário, o Senado Federal reafirma o seu compromisso com a memória, a democracia e o conhecimento histórico. O site foi concebido como espaço público acessível a pesquisadores, estudantes e cidadãos interessados no papel do parlamento na formação do Estado brasileiro.
2: Com edição de Paula Groba e trabalhos técnicos de João Lira, o Jornal do Senado fica por aqui. Acompanhe agora as notícias da Câmara dos Deputados. Boa noite.
1: Boa noite e até amanhã.
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16: Aumenta a pena para assassinato e lesão de agentes públicos de segurança.
17: Câmara estabelece medidas para evitar acidentes com animais silvestres.
16: Parlamentares aprovam política para exploração de minerais estratégicos.
17: Boa noite. Câmara aprova projeto que cria política nacional de produção e beneficiamento de minerais considerados estratégicos. O repórter Antônio Vital acompanhou a votação.
18: A Câmara dos Deputados aprovou o projeto que cria uma política nacional para exploração e beneficiamento de minerais críticos e estratégicos, fundamentais para a fabricação de equipamentos de informática, para fornecimento de energia e defesa nacional. São exemplos de minerais estratégicos o lítio, cobalto, nióbio e terras raras, usados na fabricação de baterias, painéis solares e equipamentos eletrônicos. O projeto original foi apresentado pelo deputado Zé Silva, do União de Minas Gerais, e o texto final, elaborado pelo relator, deputado Arnaldo Jardim, do Cidadania de São Paulo, contempla também sugestões previstas em outras 14 propostas sobre o assunto. O projeto prevê incentivos para empresas do setor, e a ideia é estimular produtos industrializados no Brasil, com possibilidade, inclusive, de tributação sobre a exportação de minério bruto. A proposta também prevê a criação de um fundo garantidor de natureza privada, com recursos totais de R$5 bilhões, dos quais 2 bilhões serão aportados pelo governo federal para ajudar no financiamento das empresas. Outra fonte de recursos serão títulos emitidos no mercado. As empresas beneficiadas com incentivos fiscais terão que aplicar pelo prazo de 6 anos, no mínimo 0,3% de sua receita operacional bruta em projetos de pesquisa, desenvolvimento e inovação, e outros 0,2% no fundo garantidor. Para isso, os projetos terão que ser aprovados por um conselho, batizado de Conselho Nacional para a Industrialização de Minerais Críticos e Estratégicos. O Conselho terá representantes do governo, das empresas, de universidades, de estados e municípios. O Conselho foi criticado pelo deputado Gilson Marques, do Novo de Santa Catarina, que defendeu mais liberdade para as empresas, inclusive estrangeiras, investirem no Brasil.
19: Não tem que ter crédito fiscal direcionado ou regime especial complexo. Tem que ter redução geral da carga e não o contrário. Tem que evitar escolher os vencedores. Tem que ser livre a entrada de investimento externo e sem restrições de controle societário. A liberdade de exportação tem que ter uma ausência de obrigação de beneficiamento no Brasil.
18: A proposta original do governo previa a criação de uma estatal chamada Terrabras, com monopólio sobre a exploração de minerais críticos em regime de partilha, em que apenas o excedente da produção fica a cargo de empresas privadas. A criação de um conselho com poder de aprovar os projetos, com maioria de representantes do governo, acabou sendo aceita para permitir a aprovação. Para o deputado Bongás, do PT do Rio Grande do Sul, ter uma política definida em lei é melhor que nada.
20: Então, o avanço de hoje é nós termos uma legislação que permita esse regramento, que cria o fundo, que tem um conselho, que tem um comitê. Essa nós vamos votar sabendo que o debate sobre a soberania vai mais longe. E para isso, inclusive, nós temos que ter outra correlação nesse Congresso para a gente poder ter um dia uma Terrabras para administrar os bens.
18: Já deputados da bancada governista criticaram o projeto por não impor limites a empresas estrangeiras em um setor considerado estratégico. Foi o que disse a deputada Jandira Fegali, do PCdoB do Rio de Janeiro.
21: Mesmo que o texto tenha todas as expressões de defesa da soberania, que cria um conselho com vários poderes para, inclusive, determinar quem deve ou não deve estar dentro do Brasil. Mas se a lei não regula, não dá limites, não estabelece percentuais, qual é o limite do capital estrangeiro, se é que ele deve existir nessa intervenção em área tão estratégica, nós não estamos, de fato, fazendo a defesa da soberania nacional.
18: O projeto também prevê incentivos para a chamada mineração urbana, que é a obtenção de minerais críticos a partir do desmonte de produtos industrializados, como televisores, computadores e baterias. O relator, Arnaldo Jardim, disse que a proposta garante soberania nacional e estimula o beneficiamento no país.
22: O Brasil não pode ser mero exportador de commodities minerais.
0: deve ter estratégia política, determinação de agregar valor, fazer o seu beneficiamento, fazer a transformação e usar isso, que é um atributo nosso geológico, como um instrumento claro de desenvolvimento.
18: O projeto que cria uma política nacional para exploração e beneficiamento de minerais críticos e estratégicos seguiu para análise do Senado. Da Rádio Câmara de Brasília, Antônio Vital.
15: Economia.
16: Welter, do PT do Paraná, comemora o lançamento do programa Desenrola 2.0 como medida para aliviar o endividamento das famílias. O deputado explica que a iniciativa prevê renegociação de dívidas com redução de juros, beneficiando milhões de trabalhadores.
17: Welter acrescenta que o programa busca enfrentar problemas como o alto custo do crédito, além do impacto das apostas e do consumo facilitado. Para ele, a medida deve contribuir para reorganizar a vida financeira das famílias e reduzir o peso das dívidas no orçamento doméstico.
15: Trabalho.
16: André Janones, da Rede de Minas Gerais, pede aprovação imediata da proposta de emenda que acaba com a escala 6x1. Ele critica atrasos e a instauração de uma comissão que, segundo ele, foi criada para ouvir apenas empresários, demonstrando tratamento desigual entre patrões e empregados.
17: André Janones reclama da falta de consultas a trabalhadores na concessão de benefícios fiscais e rejeita a proposta de compensação financeira do governo a empresas com o fim da jornada 6x1. Segundo ele, a população cobra mudanças e o cenário eleitoral aumenta a pressão sobre os parlamentares.
16: Patrus Ananias, do PT de Minas Gerais, defende o fim da escala 6x1, argumentando que o tema ganha relevância no contexto do Dia do Trabalho. Ele apela à sensibilidade social, humana e espiritual dos parlamentares para a aprovação da matéria e por mais qualidade de vida aos trabalhadores.
17: Patrus Ananias destaca sua experiência pessoal na defesa dos direitos trabalhistas e reforça que a jornada de 40 horas semanais, sem corte salarial, amplia o tempo para família, fé e lazer. Ele disse ainda que trabalhadores brasileiros ganham menos, tornando urgente a aprovação da proposta.
16: Silvio Antônio, do PL do Maranhão, apela ao governo federal para atender as reivindicações dos servidores técnico-administrativos das universidades federais em greve desde fevereiro deste ano. Segundo ele, a paralisação envolve 37 entidades e afeta o funcionamento das instituições.
17: Silvio Antônio alerta também para cortes em importações do Conselho Nacional de Desenvolvimento Científico e Tecnológico, o CNPq, comprometendo pesquisas científicas e projetos ligados às universidades federais. Ele pede medidas urgentes para garantir atividades acadêmicas e o desenvolvimento científico nacional.
15: Desenvolvimento regional.
16: Paulo Pimenta, do PT do Rio Grande do Sul, destaca a atuação do governo federal na reconstrução do estado após as enchentes de 2024. O deputado afirma que a resposta à tragédia envolveu mais de 111 bilhões de reais com ações coordenadas por 18 ministérios.
17: Paulo Pimenta informa que famílias, empresas e produtores rurais receberam apoio para retomar suas atividades. Ele cita recursos para moradias, infraestrutura, escolas, unidades de saúde e para a renegociação da dívida estadual.
16: Ícaro de Valmir, do Republicanos de Sergipe, denuncia a falta de água em Aracaju e em municípios do interior após a concessão do serviço à iniciativa privada. O deputado afirma que a crise obriga moradores, hotéis e restaurantes a depender de caminhões-pipa para o abastecimento.
17: Ícaro de Valmir cobra do governo de Sergipe providências para normalizar o fornecimento de água. Ele critica a omissão do executivo estadual diante do problema e relata que famílias chegam a buscar água em locais impróprios.
16: Paulo Marinho Júnior, do PL, denuncia a precariedade da segurança pública e a má qualidade do atendimento médico no município de Caxias, no Maranhão. O parlamentar relata que a cidade enfrenta uma grave onda de violência marcada por homicídios e apreensões de grandes quantidades de entorpecentes.
17: No setor da saúde, Paulo Marinho Júnior relata a falta de leitos para crianças e o descredenciamento de uma clínica do SUS devido à perseguição política. Ele argumenta acredita que o descaso administrativo e a inação dos órgãos fiscalizadores agravam a situação dos habitantes.
15: Transportes.
16: Átila Lins, do PSD do Amazonas, comemora a decisão da Justiça Federal que permite a continuidade das obras da BR-319. Segundo o deputado, a medida responde à ação movida pelo governo federal com o apoio da bancada amazonense no Congresso.
17: Átila Lins sustenta que a rodovia, especialmente em seu trecho do meio, é estratégica para acabar com o isolamento do estado e garantir o desenvolvimento regional.
16: Marina Silva, da Rede de São Paulo, contesta acusações de que pessoas do seu círculo familiar estariam envolvidas em processo que pede a suspensão temporária de editais para as obras na BR-319, que liga Manaus a Porto Velho. A deputada diz que informação divulgada no Senado é falsa.
17: Marina Silva defende que o debate sobre a BR-319 ocorra com informações corretas, sem ataques pessoais e com o devido cuidado ambiental, social e cultural que a região amazônica exige.
15: Meio ambiente.
16: Câmara aprova medidas para evitar acidentes com animais silvestres em rodovias. O repórter Marcelo Lacher nos conta como deve funcionar.
3: O plenário da Câmara aprovou o projeto que estabelece medidas para reduzir acidentes com animais silvestres, principalmente atropelamentos em estradas, rodovias e ferrovias. Pelo texto aprovado, estudos ambientais obrigatórios para obras e ampliação de rodovias e ferrovias deverão prever medidas para evitar atropelamentos. Com base nesses estudos, os órgãos responsáveis poderão exigir, por exemplo, a instalação de estruturas que facilitem a travessia dos animais, como passagens aéreas e subterrâneas, cercas, sinalização e redutores de velocidade. O projeto também determina que órgãos públicos e concessionárias que administram rodovias façam o monitoramento das áreas com mais acidentes. A proposta também cria um Cadastro Nacional de Acidentes com Animais Silvestres, que reunirá informações sobre ocorrências em todo o país. Esses dados deverão ser públicos e usados para orientar políticas de prevenção e melhorar a segurança nas estradas. As regras também passam a valer para estradas e ferrovias já existentes, que deverão se adaptar às novas exigências. No caso de concessões, essa adequação deverá respeitar o equilíbrio financeiro dos contratos já existentes. Relatora da proposta, a deputada Dula Salabert, do PSOL de Minas Gerais, argumentou que o projeto ajuda a reduzir acidentes, protege a biodiversidade e melhora a segurança nas vias. Segundo ela, a medida organiza ações que hoje são adotadas de forma isolada e cria uma política mais estruturada para enfrentar o problema.
4: Para quem não sabe, no Brasil, a cada segundo, 15 animais silvestres são atropelados nas nossas rodovias. São mortos no Brasil por ano 500 milhões de animais em nossas rodovias. E aí vivemos essa contradição. Temos a maior biodiversidade, mas somos também o país que mais atropela animais em rodovias.
3: O projeto que estabelece medidas para evitar atropelamento de animais silvestres em estradas, rodovias e ferrovias seguiu para análise do Senado. Da Rádio Câmara de Brasília, com informações de Daniela Lessa, Marcelo Larcher.
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15: Direitos Humanos.
17: Raimond, do PT do Rio de Janeiro, relatou na Comissão de Administração e Serviço Público projeto que cria cotas para a contratação de pessoas com síndrome de Down em empresas públicas. O parlamentar considera que a medida garante inclusão e reconhece a capacidade produtiva desse segmento.
23: É um projeto riquíssimo. Ele diz que as empresas públicas de administração direta e indireta têm que ter uma cota de contratação das pessoas com síndrome de Down. Olha que coisa maravilhosa. É o projeto de inclusão para que essas pessoas com síndrome de Down sejam, de fato, reconhecidas como pessoas que trabalham e que podem trabalhar.
16: O projeto relatado por Raymond aponta que a inserção das pessoas com síndrome de Down no mercado de trabalho favorece o desenvolvimento das interações sociais e mentais do segmento. Hoje, segundo o IBGE, há cerca de 300 mil brasileiros nesta condição.
5: Padre João, do PT de Minas Gerais, registra a realização de mais uma Assembleia Geral dos Bispos do Brasil, organizada pela CNBB. O parlamentar reforça as denúncias feitas pela entidade contra a violência às mulheres, as guerras e os ataques às religiões.
16: De acordo com o padre João, os bispos criticaram a negação de territórios aos povos indígenas e o avanço do agronegócio sobre essas terras. Ele pede que dioceses e paróquias ampliem a divulgação das pautas sociais apresentadas pela CNBB.
15: Segurança Pública.
5: Câmara aprova aumento de penas para homicídios contra guardas portuários, policiais legislativos e agentes de segurança privada. O repórter Antônio Vital acompanhou a votação.
18: O plenário da Câmara aprovou o projeto que considera crime hediondo o assassinato de guardas municipais, agentes socioeducativos, agentes da guarda portuária, integrantes do sistema prisional, policiais legislativos e agentes de segurança privada. Isso no caso em que os crimes tiverem relação com a atividade dos agentes. Com isso, o homicídio praticado contra integrantes dessas categorias passa a ter pena de até 40 anos de prisão, no lugar da pena máxima atual de 30 anos. Hoje, a legislação já prevê aumento de penas para crimes praticados contra policiais, promotores, juízes e oficiais de justiça. A proposta também prevê aumento de penas para lesão corporal praticada contra guardas municipais, agentes socioeducativos, agentes de guarda portuária, integrantes do sistema prisional, policiais legislativos e agentes de segurança privada. Nesses casos, lesões corporais gravíssimas e lesões corporais seguidas de morte também serão consideradas crimes hediondos, com penas que podem aumentar em 2/3. Além disso, os condenados têm que cumprir a maior parte da pena na cadeia, sem direito a benefícios como regime aberto ou semiaberto. O aumento de penas nesses casos vale para casos de crimes cometidos em função da atividade desempenhada pelo policial. E os agravantes serão aplicados também se as vítimas forem cônjuge, companheiro ou parente de até 3º grau da vítima. O projeto foi uma sugestão do Conselho Nacional de Segurança Privada à Comissão de Segurança Pública e Combate ao Crime Organizado da Câmara. No plenário, o relator foi o deputado delegado da Cunha, do União de São Paulo. Ele argumentou que agentes de segurança privada são vítimas de homicídio e lesão corporal por vingança. O relator defendeu penas maiores para assassinos de policiais como maneira de desestimular esse tipo de crime.
6: Os policiais são executados em razão de serem policiais. O criminoso descobre que se trata de um policial e, para ser premiado no crime organizado, ele executa aquele policial. Hoje, a pena do crime funcional era de apenas pena mínima de 12 anos e máxima de 30. Uma pena que não garante o repúdio verdadeiro que se deve ter contra o homicídio contra um policial.
18: O projeto que considera crime hediondo o assassinato de guardas municipais, agentes socioeducativos, agentes de segurança portuária, integrantes do sistema prisional, policiais legislativos e agentes de segurança privada, seguiu para análise do Senado. Da Rádio Câmara de Brasília, Antônio Vital.
15: Justiça.
16: Júlio Lopes, do PP do Rio de Janeiro, presidente da comissão externa voltada ao combate à pirataria e à agenda do Brasil Legal, anuncia uma aliança nacional contra a falsificação e venda de produtos que violam direitos de propriedade intelectual e prejudicam consumidores.
8: Um pacto de que aquelas plataformas, pessoas que estão promovendo a pirataria sejam notificadas pela comissão que eu tenho a honra de presidir, a Comissão do Brasil Legal, e a partir de 10 dias de notificação sejam então multadas pelo PROCON do Brasil como veiculadores, como promotores de pirataria. Isso é crime. Na reincidência dessas multas, a Comissão do Brasil Legal, junto com a CBF e junto com as maiores marcas esportivas do Brasil e do mundo, vão qualificar essas instituições, pessoas ou promoters como não qualificadas à veiculação dos seus produtos.
5: De acordo com o parlamentar, o prejuízo com a pirataria saltou de 4 bilhões para 500 bilhões de reais em 20 anos. Júlio Lopes espera que a pressão sobre a reputação de divulgadores de falsificações sirva para frear o crime no país.
16: Termina agora o Jornal Câmara dos Deputados, com trabalhos técnicos de Wellington Teles e apresentação de Luciana Vieira e Val Monteiro. Boa noite.
5: A Voz do Brasil está de volta amanhã. Uma boa noite para você.
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Quinta-feira, 7 de maio do ano de 2026. Agora em Belo Horizonte, 8 horas com 6 minutos. A temperatura na capital mineira está na casa dos 21 graus. Umidade relativa do ar, 72%. 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E pela internet, chega até você mais uma audição do programa A Voz da Libertação. Programa oficial da Igreja Pentecostal Deus e Amor, fundador deste ministério, saudoso missionário Davi Martins de Miranda, sede mundial localizada na Avenida do Estado 4568, bairro da Liberdade, São Paulo, capital, inteira responsabilidade, irmã Ereni Miranda. A nossa sede estadual está localizada na Avenida Amazonas, 8410, bairro Cabana, em Belo Horizonte. Inteira responsabilidade, pastor Guilherme Ribeiro. Prezado ouvinte, receba a graça e a paz do Senhor Jesus Cristo, desde quem tem o prazer de vos cumprimentar, seu irmão e amigo Wesley de Castro. Terei o prazer de estar com você até às 22 horas, levando o que há de melhor no Rádio Mineiro nesta noite abençoada de quinta-feira. Vamos começar da melhor maneira. Orando, falando com Deus, o nosso eterno Pai. Glorioso Deus, eterno e poderoso Pai, neste momento, Senhor meu Deus e meu Pai, eu entro em Tua presença, pedindo ao Senhor a Tua misericórdia, a Tua compaixão. Tenha misericórdia da nossa vida, Senhor meu Deus e meu Pai. Perdoa os nossos pecados, as nossas falhas, fraquezas, iniquidades perante ao Senhor. Pedimos a Ti que venha estar abençoando esta programação, ó Deus, que tudo venha a ser feito para a honra e a glória do Teu santo e poderoso nome. Pai Celeste, Deus de amor e misericórdia, fica conosco, Senhor meu Deus e meu Pai, abençoando a vida de cada ouvinte, cada pessoa, Senhor meu Deus, que está conectada nessa programação ou aqueles que ainda irão se conectar. Que o Senhor possa estar abençoando e que seja, Senhor meu Deus e meu Pai, uma programação que venha levar a Tua presença até a casa, até o lar deste ouvinte, em nome de Jesus. Amém e amém, Senhor Jesus.

Hoje é quinta-feira, dia 7 de maio de 2026. Muito boa noite, que a graça e a paz do Senhor Jesus Cristo esteja sobre o teu lar, sobre a tua casa, sobre a tua família. É um prazer imenso estar aqui nos microfones da Rádio 880 Grande BH para poder levar até você o melhor de Deus nesta noite de quinta-feira. E eu já quero logo passando o WhatsApp para você participar dessa programação. Afinal, você é o motivo de nós estarmos aqui no programa A Voz da Libertação e eu quero que você participe comigo, interaja, vamos juntos até as 10 horas da noite interagindo aqui, você enviando a sua mensagem de texto e eu terei o prazer de mencionar o teu nome ao vivo aqui dentro dessa programação. WhatsApp liberado para você encaminhar sua mensagem, DDD 31 97519-1994, DDD 31 99 75 19 1994. Você quer ouvir um louvor da gravadora MC Music? Peça através do WhatsApp. Você quer receber uma oração? Peça através do WhatsApp. Mas atenção, envie o teu nome e a cidade de onde você está acompanhando essa programação, que eu terei o prazer, claro, de mencionar ao vivo aqui dentro dessa programação. Vamos fazer um teste de audiência? Eu quero que você já mande aqui a mensagem. Você que quer ouvir um louvor da gravadora MC Music, eu quero oferecer este louvor para você nesta noite abençoada de quinta-feira. Então, a primeira pessoa que mandar aqui no WhatsApp pedindo louvor, eu terei o prazer de tocar aqui este louvor da gravadora MC Music para você nesta noite de quinta-feira. A partir de hoje, todas as quintas-feiras, nós temos um encontro marcado de 8 às 10 da noite dentro do programa A Voz da Libertação. Desde já, eu quero agradecer a você que sempre esteve orando, intercedendo em nosso favor, e nós estamos aqui para levar a palavra de Deus, o Evangelho de Cristo, através desta programação. E hoje no programa Voz da Libertação, claro, nós falaremos sobre os anúncios da Igreja Pentecostal Deus e Amor, os informativos, temos muita coisa para divulgar para você nesta noite de quinta-feira. Nós também teremos um momento do nosso devocional, nós falaremos a palavra de Deus e com certeza esta mensagem tocará em teu coração. Teremos também o momento da palavra, onde nós meditaremos na palavra de Deus e, claro, também o momento de oração dentro dessa programação e os testemunhos, né? Os testemunhos não podem faltar porque são algo que marcam o programa A Voz da Libertação. E, para você que estava com saudade das reflexões, nós teremos reflexão hoje também. Nosso programa vai ser dividido em 4 blocos. Primeiro bloco de 8 às 8:30, segundo bloco de 8:30 às 9 horas, terceiro bloco de 9 horas às 9:30 e o quarto e último bloco de 9:30 às 10 horas. Então, no terceiro bloco, nós traremos a reflexão para você nesta noite de quinta-feira, tá bom? Então, vai enviando a sua mensagem de texto. DDD 31 97519-1994, este é o WhatsApp para você participar do programa A Voz da Libertação. E nós vamos já ouvir um louvor da gravadora MC Music. E é claro, este louvor eu quero oferecer para a Laura e também para o Diego, que estão em sintonia com o programa A Voz da Libertação. A Laura e o Diego pediram Voar com Cristo. É um lançamento da gravadora MC Music. Vamos então localizar este hino aqui na voz da cantora Débora Miranda. Débora Miranda, ela estará louvando ao Senhor. Vamos lá localizar, Voar é o hino que a Laura, ela pediu e nós, claro, teremos o prazer de tocar aqui dentro desta programação. Então tá aí a Laura ouvindo o programa A Voz da Libertação, juntamente com seu esposo Diego, no bairro Nova Gameleira, em Belo Horizonte, pediu Voar com Cristo. Chega pra cantar,
Débora Miranda, lançamento MC Music, você adquire este louvor em uma de nossas livrarias, de nossas igrejas pentecostal, Deus e Amor. 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Débora Miranda, lançamento MC Music ao vivo, volume 2, Voar com Cristo. Ouça e seja edificado pelo Senhor.

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0: Agora Belo Horizonte, 8 horas com 20 minutos, programa Voz Libertação, este que você está acompanhando nesta noite de quinta-feira. Envia sua mensagem de texto para o nosso WhatsApp 31 97519-1994. DDD 31 97519-1994, e eu terei o prazer de mencionar o teu nome ao vivo aqui dentro do programa Voz da Libertação.
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0: Daqui a pouquinho nós falaremos desta sexta-feira, dia 8 de maio. É uma sexta-feira poderosa em nossa Igreja Pentecostal Deus e Amor. Daqui a pouquinho nós estaremos falando desta sexta-feira, fazendo convite para você estar aqui na Igreja Pentecostal Deus e Amor para receber, claro, a bênção do Senhor, porque eu tenho certeza que o Senhor tem algo para acrescentar na sua vida através de você comparecer em nossa Igreja Pentecostal Deus e Amor. Então, fique atento aí, porque daqui a pouquinho nós estaremos falando desta sexta-feira dentro do programa A Voz da Libertação.
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0: DDD 31 97519-1994 é o WhatsApp para você participar do programa A Voz da Libertação. Olha só, DDD 31 final 60.

8682 está enviando mensagem, vamos ver aqui, a Deise Silva está ouvindo essa programação e ela está dizendo: boa noite, a paz do Senhor Jesus, meu nome é Deise, sou da cidade de Santa Maria de Itabira, Minas Gerais. Peço louvor, choro, Débora e Leia. Amém, Deise. Daqui a pouco nós estaremos tocando para você e para todos aí de Santa Maria de Itabira. Deus abençoe, viu? Muito obrigado a vocês que estão ouvindo aí essa programação, a irmã Silvana em Santa Maria de Itabira. Deus abençoe a vida de vocês em nome do Senhor Jesus. A irmã Socorro está dizendo: boa noite, a paz do Senhor, estou ligada na programação, peço oração para mim, Maria do Socorro dos Santos Neves e José Paulo Pimenta Neves, a paz do Senhor, eu falo de Pedro Leopoldo, Minas Gerais, amém, Deus abençoe, irmã Socorro, nós estaremos orando por vocês daqui a pouquinho, lembrando que às 10 horas também o pastor Guilherme estará orando para toda a amada audiência. Também ouvindo essa programação, claro, a minha digníssima Marjorie Vessima está dizendo: a paz do Senhor, que bênção você de volta na rádio, surpresa maravilhosa, Deus te abençoe sempre. Amém, meu amor. Uma surpresa para você, né? Marjorie Vessima acompanhando também essa programação, que Deus abençoe em nome de Jesus.

0: Agora em Belo Horizonte, 8 horas com 24 minutos. Eu quero chamar sua atenção, prezado ouvinte, para esta sexta-feira. Porque se aproxima mais uma sexta-feira. Sexta-feira, 8 de maio de 2026. É a sexta-feira que o Senhor preparou para abençoar a sua vida. É a sexta-feira que o Senhor preparou para poder mudar a sua história. Olha, existem pessoas que estão passando por momentos difíceis em suas vidas, pessoas que estão vivendo dias tenebrosos. E nós sabemos que nas sextas-feiras são os dias em que as pessoas utilizam deste dia para poder fazer mal para outras pessoas. Nós sabemos que na sexta-feira, em alguns horários específicos, são aonde as pessoas vão para os cemitérios, vão para as encruzilhadas, vão para as matas virgens, para as cachoeiras, para poder acabar com a vida de outras pessoas. E eu sei que neste momento eu falo com pessoas que estão vivendo dias de ruína. Quem sabe o seu casamento tem sido destruído. E até então você não entendeu que isto é uma obra do mal, é uma obra das trevas. E por isto, Jesus preparou esta oportunidade para você estar na Igreja Pentecostal Deus e Amor. Porque chegando aqui, você não precisa contar o seu problema para ninguém. Chegando aqui, você não precisa dizer qual é o teu problema, o que você está passando, não. Você vai simplesmente chegar na Igreja Pentecostal Deus e Amor. Vai dobrar os seus joelhos e vai então clamar ao Senhor. E pode ter certeza que o Senhor vai te responder. E o Senhor não responde de qualquer maneira, não. O Senhor entra na tua vida e realiza o grande milagre. Eu quero que você preste atenção no que está acontecendo na nossa Igreja Pentecostal Deus e Amor. Eu quero que você preste atenção no que Deus ele tem realizado na Igreja Pentecostal Deus e Amor. O Senhor tem operado, o Senhor tem realizado grandes milagres em nossa igreja, muitas libertações. E para você não ser apenas uma pessoa que vai estar apenas ouvindo essa programação e tendo a oportunidade de mudança de vida, eu quero te convidar para estar aqui na Igreja Pentecostal Deus e Amor, para você ser mais uma destas pessoas a serem abençoadas, libertas pelo poder da Palavra de Deus. O Senhor tem realizado coisas extraordinárias e eu quero convidar você para estar aqui nesta próxima sexta-feira, amanhã, dia 8 de maio.
1: Tirar a vida dela, né, Satanás? É você que está lutando para destruir ela, né, diabo? Ah, foi você que ganhou na macumba para destruir a vida dela, né, Satanás? Você quer ver tudo que está escondido no coração dela aí agora? Vamos, pula para fora agora. Todos os que estão escondidos aí no coração dela. Você quer matar ela com essa angústia, né, diabo? Todos que estão escondidos aí no coração dela, grita, queima ele. Grita, queima ele. Em nome de Jesus. Sai. E não volta nunca mais. Sai, Satanás. Sai, espírito maligno. Sai agora. Vamos. É você que quer escravizar a vida dele. É você que quer destruir. É você que está no coração dele. Vamos. Queima ele. Queima ele, Jesus. Queima ele. É você que está colocando na mente dele. Para ele até mesmo tirar a própria vida. Grita. Queima ele. Em nome de Jesus Cristo. Queima ele. Sai. Em o nome de Jesus. Amém. Como é que a senhora está agora? Vem cá. Isso. Agora?
2: Tô bem.
1: Agora tá bem. Chegou aqui, o que que a senhora estava sentindo?
2: Vômito.
1: Uma coisa estranha.
2: Estranho.
1: Meu Deus, coração apertado. Mas o Senhor já te libertou, viu, senhora? Amém. Diga obrigado, Jesus.
2: Obrigado, Jesus.
1: Isso. Como é que estava o coração antes da oração? Como é que tá? Procure agora. Procure, respire agora. Jesus já libertou todos vocês. Vem cá. Senhor, visita, livra, guarda. Sai todo mal. Sai todas as obras do diabo, toda a enfermidade, sai em nome de Jesus. Chorar por ela, isso.
0: Você prestou atenção, prezado ouvinte? Você ouviu aí a libertação que aconteceu na vida dessa moça? O inimigo ganhou na macumba para poder acabar com a vida dela, para matar ela. E quem sabe você está vivendo também dias tenebrosos. Quem sabe você está passando por momentos difíceis e até agora você não entendeu que isto é uma obra do mal. Uma obra do mal que foi feita para destruir a sua vida, para acabar com a sua família, para destruir todas as áreas da sua vida. Mas o Senhor te convida para você estar nesta próxima sexta-feira, para estar aqui na Igreja Pentecostal Deus é Amor, para receber o grande milagre da parte de Deus. Ao chegar aqui, você não vai contar o seu problema para ninguém. Ao chegar aqui, você não vai dizer o que você tem passado, o que tem acontecido na sua vida, na vida da sua família, não. Você vai simplesmente dobrar os seus joelhos. E no momento da oração, o Senhor revelará para os teus servos, que estarão apostos nesta sexta-feira. E com certeza, o milagre, a libertação, será na tua vida. O endereço para você comparecer: Avenida Amazonas, 8410, bairro Cabana, em Belo Horizonte. Temos várias linhas de ônibus que passam na porta da igreja. Um amplo estacionamento para você deixar o seu veículo com total segurança. E quem sabe você está perguntando: mas irmão Wesley, qual é o horário? Olha, nós temos vários horários para você estar conosco nesta próxima sexta-feira. São vários horários. O primeiro culto, iniciando às 7 horas da manhã. A oração, às 7 horas. Às 8 horas da manhã, já presente no Santo Altar para pregar a palavra, pastor Guilherme Ribeiro. Às 10 horas da manhã, no Santo Altar de Deus, pastor José Marcos. Ao meio-dia, presbítero Davi Reis, ministrando a palavra de Deus ao seu coração. Às 2 horas da tarde, retorna uma vez mais, presbítero José Marcos, para pregar e orar em seu favor. Às 4 horas da tarde, a cooperadora Neuza Argentina, ministrando a palavra de Deus, orando em seu favor, e com certeza o milagre será certo. E não acaba por aí não, porque às 19 horas, retorna para ministrar a palavra de Deus, para orar em favor da multidão, e para repreender todas as obras das trevas, pastor Guilherme Ribeiro. Ele que é o responsável pela Estadual Cabana, convida você para participar nesta próxima sexta-feira. É a sexta-feira da libertação, e é a sexta-feira guerra contra o mal, baseada no Salmo 91. 1.000 cairão ao teu lado, 10.000 à tua direita, mas tu não serás atingido. Você está preparado para viver uma libertação de Deus? Você está preparado para viver algo novo em sua vida? Então eu quero convidar você para estar aqui em um destes horários para receber a bênção, a vitória do Senhor nesta próxima sexta-feira. Sexta-feira, 8 de maio, você tem um encontro com Deus na Igreja Pentecostal Deus é Amor. Essas obras das trevas cairão por terra e o milagre vai ser certo na sua vida. Porque quando tem alguém que entra oprimido na Igreja Pentecostal Deus é Amor, sai liberto, sai transformado pelo poder da palavra de Deus. O Senhor usará, uma vez mais, o pastor Guilherme para orar. E com certeza, o Espírito Santo de Deus estará revelando o teu problema. E não só revelando, mas dando a solução para o seu problema nesta sexta-feira.
1: Deus tem uma restauração para a sua vida. Você vai ver Deus começar a agir de uma forma sobrenatural. Recebe. Esta irmã ali de branco também. É. Deus está repreendendo hoje um espírito maligno de inveja. Grita, queima ele. O Senhor repreende. Tem dias que o corpo inteiro começa a doer. Inveja. As coisas travam, amarram. Inveja. Jesus está falando claramente contigo e dizendo: eu repreendo a inveja. Deus tem uma grande vitória para você. É, que está sim. O Senhor é. E é lá para dentro da sua casa. Recebe. Deus tem para este varão ali, ó. É. Deus tem uma resposta. O Senhor está dizendo assim, ó, fala para o meu filho que a oração dele já subiu no céu. Dentro de poucos dias tu verá a resposta de Deus. Aquela senhora que estava com a mão assim, ó, isto, você, de óculos, de branco, é. O Senhor está dizendo que a hora que você colocou os seus pés aqui dentro, caiu por terra uma enfermidade no teu sangue. Jesus te deu saúde. Aquela irmã de vermelho que está lá, ó. A de vermelho que está lá no canto, assim, ó, passou a mão, é, lá no cantinho. Isso, levanta a mão assim, senhora. Olhou para o lado, será que é eu mesmo? É, dobra o joelho aí e agradece a Deus, sabe por quê? Porque Deus está prosperando o celeiro hoje. Esta senhora ali, ó, isto, você que olhou para o lado, é. O Senhor Deus diz a você que hoje caiu por terra uma obra de maldição, uma maldição que vinha lutando para tentar travar e amarrar sua vida. O Senhor me diz, aleluia, que há palavras negativas que são lançadas contra a sua vida para tudo dar errado. Mas Deus está falando com você que hoje toda negativa, todo mal está caindo por terra, e Ele ainda diz mais, para você ter certeza de que é o Senhor quem está operando. O Senhor Deus diz que ainda por esses dias tu verás um sinal. Não é a bênção completa ainda, é só um sinal do que está por vir na sua vida. Diga glória a Deus aí!
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0: Oito horas, 38 minutos, programa A Voz da Libertação. Você prestou atenção. Deus, Ele tem realizado coisas extraordinárias em nossa igreja pentecostal Deus e Amor. E você é convidado especial para estar aqui nesta próxima sexta-feira. Sexta-feira da libertação. Sexta-feira do milagre total em sua vida. Compareça para receber a grande bênção do Senhor. Avenida Amazonas, 8410, bairro Cabana. É o endereço para você comparecer e ser abençoado por Deus. 7 da manhã, Pastor Guilherme Ribeiro. Às 9, Pastor José Marcos. Ao meio-dia, Presbítero Davi Reis. Às 2 da tarde, Pastor José Marcos. Às 4 da tarde, Cooperadora Neuza Argentina. E às 7 horas da noite, ministrando a palavra de Deus, uma vez mais, Pastor Guilherme Ribeiro. Avenida Amazonas, 8410, bairro Cabana, em Belo Horizonte. É o endereço para você comparecer e receber a bênção do Senhor nesta sexta-feira.
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0: 8:41 marcam os nossos digitais. Você que está acompanhando essa programação, envia sua mensagem de texto. Terei o prazer de mencionar ao vivo aqui dentro do programa A Voz da Libertação, tá bom? Vai mandando a sua mensagem de texto, muitas pessoas participando, muitas pessoas enviando a sua mensagem, e eu terei o prazer de mencionar o teu nome ao vivo aqui dentro do programa A Voz da Libertação. Nós vamos para um rápido break, e após esse break nós voltaremos falando mais anúncios da Igreja Pentecostal Deus e Amor. Então nós traremos também o momento da sua participação também, e também, claro, teremos o momento da meditação neste segundo bloco. Então não saia daí, fique conosco, é rapidinho, um rápido break, e voltamos já já com mais programa A Voz da Libertação.
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Agora em Belo Horizonte, 8 horas com 44 minutos. Que bom saber que você está aí do outro lado acompanhando essa programação. A temperatura na capital mineira permanece a mesma quando nós iniciamos essa programação. 21 graus, a umidade relativa do ar, 74%. Muito boa noite. Quem tem um imenso prazer em saudá-lo é o seu irmão em Cristo, Wesley de Castro. Olha, eu quero saber de onde você está ouvindo essa programação, eu quero receber a sua mensagem, quero mencionar o teu nome ao vivo aqui dentro do programa A Voz da Libertação. Então envie para cá sua mensagem de texto através do WhatsApp DDD 31 975 19 1994. Vamos interagir nesta noite de quinta-feira, noite esta que o Senhor preparou para abençoar a nossa vida, tá certo? Então mande já a sua mensagem porque eu quero mencionar o teu nome ao vivo aqui dentro do programa A Voz da Libertação.

Muita gente mandando a sua mensagem de texto através do nosso WhatsApp, DDD 31 975 19 19 94. O Marcos Vinícius está dizendo: glória a Deus, programação bênção. Marcos Vinícius acompanhando lá no Céu Azul. Muito obrigado, Marcos Vinícius, meu amigo, obrigado pela audiência dentro do programa A Voz da Libertação. Também ouvindo o programa A Voz da Libertação, DDD 31, final 3693, está dizendo: ligada na programação, está uma bênção, muito bom tê-lo de volta por trás das ondas de nossos maravilhoso programa A Voz da Libertação. Assinada Bruna Emily. Amém, Bruna Emily, obrigado pela audiência, obrigado por estar acompanhando, obrigado pela recepção ao programa A Voz da Libertação. Que Deus abençoe a sua vida em nome do Senhor Jesus. É muito bom saber que vocês estão aí do outro lado ouvindo o programa A Voz da Libertação. Mande a sua mensagem, DDD 31 975 19 19 94, é o WhatsApp para você participar desta programação. Agora são 8 horas com 47 minutos, nós vamos de louvor, nós vamos oferecer esse louvor para a Deise e para todos lá em Santa Maria de Itabira, acompanhando essa programação. O Choro, chegando para cantar, Débora e Leia. Ao vivo, volume 1. Mais um louvor que você pode adquirir em uma de nossas livrarias, e uma delas é aqui na Igreja Pentecostal Deus e Amor, Avenida Amazonas, 8410, bairro Cabana, ou também pelas plataformas digitais Deezer, iTunes, Google Play ou Spotify. Baixe já! E tenha aí o melhor do louvor na palma da tua mão.

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Creia nesta palavra, ele tira todo medo, todo rancor, todo ressentimento.

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1: Horas com 54 minutinhos, programa Voz da Libertação. Está chegando mais uma Santa Ceia do Senhor. É a Santa Ceia que o Senhor preparou para que você que está em comunhão com Cristo e com a Igreja possa participar do corpo e do sangue do Senhor Jesus. É um momento maravilhoso e podemos dizer que é o maior momento que a Igreja pode viver na presença de Deus aqui nesta terra. Porque é uma ordenança do próprio Senhor Jesus Cristo, porque aquele que não come da tua carne e não bebe do teu sangue, este não tem parte comigo, diz o Senhor Jesus. Você está em comunhão com Cristo. Está em comunhão com a Igreja Pentecostal Deus e Amor, então quero convidá-lo a sentar à mesa e participar desse momento sublime que é a Santa Ceia do Senhor. Neste próximo sábado, às 18h30, é a primeira Santa Ceia deste final de semana, juntamente com toda a expansão, juntamente com toda a juventude. Os jovens estarão em peso aqui no Cabana para participarem da Ceia do Senhor. Aqueles que ainda não são batizados estarão presentes também para já irem se preparando para este momento glorioso após passarem pelas águas batismais. E você, prezado ouvinte, membros, são convidados a estarem aqui na sede estadual Cabana neste próximo final de semana. É a Santa Ceia do Senhor. E não para por aí, não. Se não der para você vir ao sábado, às 18h30, você pode vir no domingo pela manhã. Domingo às 8h, é a grande Santa Ceia. Uma vez mais, pastor Guilherme Ribeiro ministrando a Santa Ceia do Senhor, juntamente com todos os presbíteros, diáconos aqui presentes. Então você é convidado especial para estar também. Se não der para estar no sábado, no domingo pela manhã. E no domingo pela manhã, lembrando que tem aquele grande culto, é o culto que Deus preparou, a campanha com o tema A Medicina de Deus. Então é neste domingo, pela manhã também, junto com a Santa Ceia, às 8h. E também às 19h, é o último horário para você participar da Santa Ceia. Estará ministrando a palavra de Deus o presbítero Mauro César, e você é convidado para sentar à mesa e participar do corpo e do sangue do Senhor Jesus Cristo. Você que faz parte de outra igreja Deus e Amor, de outros bairros, outras cidades, mas deseja participar da Santa Ceia aqui no Cabana, pode vir. Com detalhe, você vai pegar uma carta de autorização ao seu pastor e vai explicar que você virá aqui na sede estadual Cabana CA. E aí ele vai te liberar, não vai ter nenhum problema. Chegando aqui, você vai apresentar esta carta para os obreiros e com certeza você poderá participar da grande Santa Ceia do Senhor em nossa estadual Cabana. Avenida Amazonas, 8410, bairro Cabana, em Belo Horizonte. É o final de semana, sábado e domingo, da Santa Ceia do Senhor. Agora em Belo Horizonte, os nossos digitais marcam 8h58.

0: Está bem perto a vinda do Senhor Jesus. Você está preparado? É momento de nós estarmos preparados para encontrar com o Senhor. Então, se você não está preparado, é momento de se preparar para que você possa estar lá no céu, juntamente com toda a igreja, louvando ao Senhor para toda a eternidade. Agora em Belo Horizonte, 9 horas, marcam os nossos digitais, nós vamos à identificação das emissoras e em seguida eu volto com você com mais programa Voz da Libertação. Então, não saia daí.
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